gênio, do craque, do espetacular Lionel Messi. E tudo começa quando ele cava a falta. Não, foi falta, foi sim. Mas ele caiu exatamente quando o jogador adversário soltou a camisa dele. Ou seja, já se posicionando, chamando a falta. E o lance termina assim, com uma bela cobrança de falta. Contando também com a colaboração do goleiro Abulaila. 3, Argentina. 1, Jordânia. O Abulaila, meu filho, não tem jeito, tá feito. Saiu mais um dele!

Argentina! Do gênio! Do craque! Do espetacular Lionel Messi! E tudo começa quando ele cava a falta. Não, foi falta, foi sim. Mas ele caiu exatamente quando o jogador adversário soltou a camisa dele. Ou seja, já se posicionando, chamando a falta. E o lance termina assim, com uma bela cobrança de falta. Contando também com a colaboração do goleiro Abolaila. 3, Argentina. 1, Jordânia. O Abolaila, meu filho, não tem jeito, tá feito. Saiu mais um dele!

Argentina! Do gênio! Do craque! Do espetacular Lionel Messi! E tudo começa quando ele cava a falta. Não, foi falta, foi sim. Mas ele caiu exatamente quando o jogador adversário soltou a camisa dele. Ou seja, já se posicionando, chamando a falta. E o lance termina assim, com uma bela cobrança de falta. Contando também com a colaboração do goleiro Abulaila. 3, Argentina. 1, Jordânia. O Abulaila, meu filho, não tem jeito, tá feito. Saiu mais um dele!

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1: 34 minutos do segundo tempo. Lionel Messi cobra a falta na entrada da grande área, de frente para variar. Tem uma barreira postiça de jogadores da Argentina. Messi autorizado, 4 passos, 5 passos para trás. 34 segundo tempo, falta para a Argentina. Lionel Messi, partiu, bateu, é gol!

Argentina! Do gênio, do craque, do espetacular Lionel Messi! E tudo começa quando ele cava a falta. Não, foi falta, foi sim. Mas ele caiu exatamente quando o jogador adversário soltou a camisa dele. Ou seja, já se posicionando, chamando a falta. E o lance termina assim, com uma bela cobrança de falta. Contando também com a colaboração do goleiro Abulaila. 3, Argentina. 1, Jordânia. O Abulaila, meu filho, não tem jeito, tá feito. Saiu mais um dele!

Argentina! Do gênio, do craque, do espetacular Lionel Messi! E tudo começa quando ele cava a falta. Não, foi falta, foi sim. Mas ele caiu exatamente quando o jogador adversário soltou a camisa dele. Ou seja, já se posicionando, chamando a falta. E o lance termina assim, com uma bela cobrança de falta. Contando também com a colaboração do goleiro Abulaila. 3, Argentina. 1, Jordânia. O Abulaila, meu filho, não tem jeito, tá feito. Saiu mais um dele!